Muito, muito, muito obrigada. Estamos honradas, estamos felizes. Estamos completando 70 anos de carreira. Cada um de vocês tem uma parcela nesses anos todos que nós estamos aqui. Nosso agradecimento a esses músicos maravilhosos, a esse pessoal que está conosco. Muito obrigada a todos vocês pelo carinho, pela dedicação.

0: Obrigada, gente. Obrigada, obrigada mesmo.
1: É, tem coisas que a gente promete, mas não cumpre, né, gente?
0: Eu jurei não bater na sua

0: Nunca!
1: O trio, que está sendo perseguido pela polícia através de uma denúncia anônima, causa comoção nacional.

elas sabem a situação de cada mulher? Bom, isso ainda é um mistério. Mas não há como negar que mudaram a vida de muitas mulheres do país, que passavam por situações como falta de igualdade de salário, apenas por serem mulheres, relacionamentos abusivos, relações machistas no trabalho e inúmeras outras situações que nós, enquanto mulheres, somos